0: Original, esse é o papo, pela visão, muita putaria.
1: Língua, língua, linguadinha, língua.

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